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4: 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Sempre com você, de volta ao vivo, trazendo o nosso By Night com muita música e muitas dicas.

Trilha sonora e as melhores músicas do nosso By Night segue, ouve só. Um espaço que mistura arte e sustentabilidade. É a Casa Ceva que inaugurou uma exposição sobre a paisagem brasileira vista do olhar do fotógrafo Cássio Vasconcelos. Bom, a mostra explora os limites entre fotografia, pintura, memória, imaginação. Através do registro de florestas densas e também sob diferentes ângulos. A exposição fica em cartaz até o dia 1º de agosto e pode ser visitada de terça a sábado. A Casa Ceva está localizada na Alameda Lorena, 1257, no Jardins. Vale a pena você visitar e conhecer.

Por aqui som com a Legião Urbana, a canção mais atemporal, né? Pais e filhos. Obrigada pela sua boa companhia, é sempre um prazer ter você aqui na Alfa. Por aqui a gente segue com o nosso By Night.

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Música de qualidade sempre aqui na nossa programação. Ouve só, estrela da nova MPB e das trilhas de novelas, Roberta Campos vai fazer um show especial no dia 14 de agosto no Cavern Club São Paulo. A cantora e compositora mineira vai cantar os principais sucessos da carreira e também reinterpretar músicas da Legião Urbana. A apresentação faz parte da série de homenagens a Renato Russo, cuja morte completa 30 anos em outubro deste ano. Para comprar ingressos, acesse agora thecavernclubsp.com.br.

0: Música boa e de qualidade aqui na nossa noite. É um prazer ter você por aqui. Seguimos juntos até a meia-noite.
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Música de qualidade o tempo todo aqui na nossa noite. Ouve só, conhecido texto do pensador e padre português Antônio Vieira, o Sermão de Santo Antônio aos Peixes, está sendo encenado no auditório do Sesc Pinheiros. No palco, os atores Márcio Vito e Moacir Chaves, acompanhados pelo músico Gustavo Corsi, falam sobre os vícios e as virtudes humanas. Os peixes no texto servem de alegoria para criticar a exploração do homem pelo homem e também discutir temas como ganância e corrupção. Bom, a peça tem sessões de quinta a sábado até 8 de agosto. Para comprar ingressos, acesse sescsp.org.br.

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1: Música boa e de qualidade aqui na nossa noite, no nosso By Night. 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

0: à noite. Obrigada pela sua boa companhia.
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1: Sempre com boa música e boas dicas na nossa noite, no nosso By Night. Ouve só o MASP Joga Luz sobre um dos artistas que foi destaque na Bienal de Veneza de 2024, Santiago Yao Arcani. Para a recém-inaugurada exposição O Princípio do Conhecimento, foram reunidas 30 obras do artista peruano. As pinturas refletem a cultura visual, cosmologia e também tradição oral do povo Uiototo, do qual Santiago pertence, localizado na Amazônia peruana. A exposição fica em cartaz até dia 2 de agosto e pode ser visitada de terça a domingo, com entrada gratuita às terças e nas noites de sexta. Aproveite!

0: Fechando muito bem o nosso By Night, sempre com boa música, sua companhia. Eu, Sandra de Carlo, volto amanhã a partir das 7 horas da noite e deixo você com muita música na sua madrugada. É Alfa e você juntos na noite. Se cuida.
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2: Bom dia, uma excelente manhã de sexta-feira. Para você que já chegou por aqui, ligou o rádio e tá curtindo a Alfa FM, tudo bem? Eu, Vanessa Rabelo, também cheguei por aqui e te acompanho a partir de agora e tô contigo até as 10 horas da manhã desse dia 17 de julho, que por enquanto não tem sol aqui na região da Paulista. Os termômetros registram agora 12 graus, a máxima hoje é de 25 e não tem previsão de chuva. Te conto que, por enquanto, lá na linha 12 Safira tem velocidade reduzida. No restante das linhas de metrô, CPTM e Via Mobilidade, tudo segue funcionando normalmente. Não há nenhum relato de problemas. E não se esqueça que logo mais, a partir das 7 horas da manhã, tem rodízio municipal de veículos, que hoje é para carros com finais de placa 9 e 0. Das 7 às 10 da manhã e depois das 5 da tarde até às 8 da noite, não pode circular no centro expandido. 6 e 2.
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0: A versão ao vivo do som dele, Phil Collins, My Girl, 6h14. O governo brasileiro reconhece que os Estados Unidos devem aplicar uma tarifa adicional de 12,5% por falha em proibir e fiscalizar a importação de mercadorias produzidas com trabalho forçado. A principal dúvida do governo é se uma eventual tarifa aplicada ao fim desse processo será cumulativa à sobretaxa de 25% anunciada pelos americanos. Segundo o ministro do Desenvolvimento, Indústria, Comércio e Serviços, Márcio Elias Rosa, a decisão sobre a nova tarifa deve ser divulgada na próxima semana. No mês passado, uma investigação dos Estados Unidos concluiu que a União Europeia e 59 países, entre eles o Brasil, falharam em proibir e fiscalizar a importação de mercadorias produzidas com trabalho forçado. 6h15.
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0: o som do Thiago York com Saudade Boa, fazendo parte dessa manhã de sexta-feira. 6h21.
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0: Eric Clapton com Leila ao vivo. 6h33. As condições de tempo seguem sem alterações significativas aqui na capital paulista. O tempo segue seco, ensolarado, com temperaturas baixas nas madrugadas e elevação no período das tardes. Nessa sexta-feira, o sol predomina e favorece a elevação das temperaturas no decorrer do dia e os termômetros devem variar entre 11 e 25 graus. Amanhã, sábado, segue com o tempo seco e ensolarado aqui na Grande São Paulo. A mínima deve ser de 12 graus e a máxima pode superar os 26. Aqui na Paulista agora, o sol começa a aparecer e os termômetros registram 12 graus. 6h34.
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0: É o som do Michael Learns to Rock, Someday. Faltam 19 minutos para 7 da manhã.
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0: Ed Sheeran, Thinking Out Loud, 6h53. Tá no trânsito?
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0: Bora lá que eu vou falar um pouquinho do seu trajeto. Eu falo da Rádio Leste, na direção do centro, desde a Praça de Vinolândia. O motorista já encontra lentidão até a chegada ao viaduto Dona Matilde. Depois reduz a velocidade na passagem pelo viaduto Engenheiro Alberto Badra. Depois segue bem, volta a enroscar ali no viaduto Alcântara Machado. Mas ali na ligação Leste-Oeste, o trajeto segue com o trânsito melhor. Pela Marginal do Tietê, na direção da rodovia Castelo Branco, lentidão na aproximação da ponte do Tatuapé. Depois disso, o motorista segue com o caminho indo até que bem, viu? Até o Cebolão, vale a pena seguir. Na direção da Ayrton Senna, tem lentidão na saída da rodovia Anhanguera até a ponte do Piqueri. Depois é trânsito intenso com pontos de parada, principalmente pela Expressa, a partir ali um pouco antes da região da ponte Júlio de Mesquita Neto. E aí segue assim até a altura da ponte das Bandeiras. E já, daqui 6 minutos, tem rodízio municipal de veículos. Não se esqueça, hoje para carros com finais de placa 90.
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0: Aqui na Alfa você também ouve música nacional. Essa é a versão do Kid Abelha pra Quero Te Encontrar.
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0: 7:11. A primeira farmácia instalada dentro de um supermercado começou a funcionar em São Paulo. A abertura ocorre após a entrada em vigor da lei estadual aprovada em março, que passou a autorizar supermercados e outros estabelecimentos varejistas a vender medicamentos. Apesar de funcionar dentro de um mercado, a farmácia precisa seguir as mesmas regras das drogarias tradicionais. Entre elas, estão a separação física entre os dois estabelecimentos e a presença de um farmacêutico durante todo o horário de atendimento. 7:12.
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0: Lighthouse Family nessa manhã de sexta-feira. Tem sol aqui na Paulista, os termômetros registram agora 13 graus, a máxima hoje é de 25 e não deve chover. 7:19.
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2: Como prometido, hoje eu volto sobre aplicativos que ajudam deficientes físicos em viagens. Seja de turismo, seja de negócio. Eu começo pelo Google Maps, que tem sido aperfeiçoado pelo norte-americano Sacha Blair Goldson, engenheiro de software. Sasha ficou paraplégico em 2009 quando um galho de árvore de 45 quilos caiu sobre ele no Central Park em Nova York. Agora, o Google Maps fornece orientação por áudio sobre ruas e estações de ônibus, metrô e trens acessíveis. Preste atenção nesse número. A Organização Mundial de Saúde estima que 1 bilhão e 300 milhões de pessoas, 16% da população mundial, sofrem de alguma deficiência significativa. Hoje eu cito 4 aplicativos dos Estados Unidos que podem inspirar empreendedores aqui no Brasil. Anote os nomes: Wheel the World, Roll Mobility, Ivy, Scott Root e Be My Eye. O Be My Eyes significa Seja Meus Olhos. Foi criado por Hans Winberg, que é cego. Ele já cadastrou mais de 10 milhões de voluntários para ajudar pessoas como ele ou com baixa visão. Juntos, eles falam 185 idiomas diferentes, inclusive o português. E você, claro, pode colaborar. O site tem quase 1 milhão de usuários. O usuário acessa o aplicativo e é conectado a um voluntário no seu idioma. Venha me visitar em @crisarcanjo no Instagram. Afinal, empreender abre os olhos, já não é? E com certeza, liberto.
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0: Excelente manhã de sexta-feira, hoje é dia 17 de julho e por aqui sou eu, Vanessa Rabelo, te acompanho até às 10 da manhã. A rádio mais ouvida de São Paulo, sempre com você. Bom dia, eu trago o som do Duran Duran, Ordinary World.

0: do som dessa banda que eu adoro, Pretenders, essa voz da Chrissy Hynde, I'm Not In Love, 7h31. E eu trago mais informações. O ministro Alexandre de Moraes assume, a partir dessa sexta-feira, a presidência do Supremo Tribunal Federal de forma interina. O magistrado, que é vice-presidente da corte, será responsável pelo tribunal até o final de julho, quando termina o plantão de recesso do judiciário. Nesse período, entre os dias 2 e 31 de julho, os prazos processuais na corte ficam suspensos, com a presidência arbitrando apenas sobre questões de urgência, tanto novas quanto as que já estavam em andamento. 7h32.
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0: do Skank com Esquecimento. Nessa manhã de sexta-feira, 17 de julho, esse é o Música e Informação. Você curte o melhor da música e tem notícia logo cedo. 7h40.
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3: Tem coisas no Brasil que deveriam ser proibidas, mas são comercializadas livremente. Pneu é uma delas, pois é caro e tem duração limitada. E o primeiro problema é o pneu remoldado, pois um Inmetro escorregou nessa também e permitiu o reaproveitamento da carcaça, a remoldagem, sem a obrigatoriedade de registrar para que tipo de automóvel ela foi fabricada. E o segundo problema é a venda livre nas borracharias de pneus seminovos, o que é criminoso, pois um seminovo pode ter sofrido problemas graves, passou num buraco e pode estar com bolhas internas e já pode ter 10 ou 15 anos de fabricação. Não existe fiscalização, mas é caso de polícia.
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0: A FIFA anunciou a equipe de arbitragem que vai comandar a final da Copa do Mundo de 2026. O juiz principal será esloveno, que será auxiliado por compatriotas. O confronto entre Espanha e Argentina acontece nesse domingo às 16h. Já a disputa do terceiro lugar rola amanhã às 18h, entre França e Inglaterra. 7h54.
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um clássico da música, Ashford and Simpson com Solid, fechando a edição dessa semana do Música e Informação, que tá de volta na segunda-feira, a partir das 6 horas da manhã. E fica aí que vem chegando uma edição da sequência de classe. 8:01, bom dia!

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9: Bom dia, uma excelente manhã de sexta-feira para você que tá aqui ligado, ligada na Alfa FM, tudo bem? Eu sou a Vanessa Rabelo, eu tô por aqui, te acompanho até às 10 da manhã desse dia 17 de julho, que tem sol aqui na região da Paulista. Os termômetros registram agora 14 graus, a máxima hoje é de 25 e não deve chover hoje. Vamos curtir uma sequência de classe juntos? Nessa uma hora vai rolar por aqui Coldplay, Jason Mraz, vai ter Will Young, também John Secada, mas eu começo ao som do Young Gun Silver Fox.
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0: Você está ouvindo uma edição da sequência de classe Angelina Jordan com Love Don't Let Me Go. C8:35, vou trazer mais música.
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9:01 agora e termina essa edição da sequência de classe com o som dela, que além de uma excelente atriz, também é cantora. Gwyneth Paltrow com Bette Davis Eyes, que fez parte de trilha sonora de filme. 9:01, a próxima edição volta logo mais a partir das 11 da manhã.

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1: As inscrições para o Fundo de Financiamento Estudantil do segundo semestre acabam nesta sexta-feira. Os interessados devem fazer o cadastro exclusivamente pelo Portal Único de Acesso ao Ensino Superior. O resultado será divulgado no dia 30 de julho. Aqueles que não forem pré-selecionados estarão automaticamente na lista de espera, cuja convocação vai ser no dia 7 de agosto até o dia 24 de setembro. No de 31 de julho a 4 de agosto vai haver o prazo para os convocados se inscreverem nas instituições.
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0: 9h20 dessa manhã de sexta-feira, manhã ensolarada aqui na capital paulista. Os termômetros registram 17 graus e você curtiu Swing Out Sister com Am I the Same Girl? 9h20.
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10: 9h23 agora. Dessa manhã de sexta-feira, hoje é dia 17 de julho e eu, Vanessa Rabelo, sigo aqui na sua companhia. 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Bom dia. O som dele que vem esse ano pro Brasil. Seal, oh girl.

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0: som da Taylor Swift, Love Story. 9h59.
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0: E segunda-feira, eu, Vanessa Rabelo, tô de volta para te acompanhar aqui na Sintonia da Alfa a partir das 6 horas da manhã com o Música e Informação logo cedinho. Esse fim de semana eu tô de descanso, aproveite o seu fim de semana e eu te deixo com a Camila Lizac. Tchau.
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2: 10 horas e 4 minutos, uma excelente manhã para você. Sextamos por aqui. Eu, Camila Lizac, te faço companhia a partir de agora. 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E para combinar com essa sexta-feira de sol em São Paulo, Here Comes the Sun, Kobe Calais.

0: O melhor em músicas nacionais e internacionais, aqui em 101.7, Roberta Campos, Nando Reis, de janeiro a janeiro. E ainda ele, que inicia hoje sua maratona de 4 shows em São Paulo, no estádio do Morumbis, Harry Styles, As It Was. Agora 10h17, uma excelente manhã pra você.
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0: Durante as férias escolares, o Abratio oferece a experiência Picolino Pizzaiolo para crianças de 3 a 12 anos. Os pequenos recebem avental, montam a própria pizza de mussarela e ainda ganham um livro de atividades. O programa custa R$ 39,90 e está disponível em todas as unidades da rede no Brasil. Para os adultos, o restaurante também mantém o Festival Invernale até 30 de agosto. Para conferir mais informações, acesse o site abratio.com.br.
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0: Aqui em 101.7, você ouve os clássicos que marcaram gerações, as novidades que merecem ser descobertas. Esse é Jalen Gonda, Come Around and Love Me. Jovem cantor aí com grandes influências dos anos 60 e 70 em sua sonoridade. Coisa boa, é claro que você ouve aqui na Alfa. Neste momento, fazendo 16 graus em São Paulo e daqui a pouquinho eu volto pra te contar sobre a previsão do tempo e, claro, com muita música também. 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

0: você na Rádio Mais Ouvida de São Paulo, ouvindo o seu Jorge. Quer felicidade maior que essa? Daqui a pouquinho tem a sequência de classe.
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0: E vamos falar sobre a previsão do tempo. Manhã de sexta-feira de sol e tempo aberto aqui na capital paulista. Hoje os termômetros devem variar entre 11 e 25 graus e não deve chover. O sábado deve registrar um cenário atmosférico semelhante aos dias anteriores, porém com diminuição do frio na capital paulista. A mínima deve ser de 13 graus e a máxima de 25. O domingo será mais um dia de sol entre poucas nuvens e céu claro no decorrer do dia. As temperaturas devem oscilar entre 14 e 26 graus.
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0: Uma excelente sexta-feira para você na sintonia da Alfa FM, através do 101.7 em São Paulo ou pelo site aplicativo para todo o Brasil, aliás, para todo mundo, né? Vem com a gente, porque durante a sequência de classe você curte o melhor da música nacional e internacional. Nessa sequência eu trago o Ted Swims, tem os Paralamas do Sucesso com a Pitty, o som do INXS e a gente abre com a rainha da Motown Records, claro que eu tô falando da Diana Ross. 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

aqui na sequência de classe Pharrell Williams, Happy, pra deixar a nossa sexta-feira muito feliz, né? 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E tem um som que eu tenho certeza que vai tocar nessa festa. Cyndi Lauper, Girls Just Wanna Have Fun.

Música de qualidade o tempo todo no seu rádio. E assim a gente encerra a sequência de Classic e volta a qualquer momento na programação com Gloria Gaynor. Meio-dia em ponto.

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1: Uma mulher caiu no rio Tamanduateí, na região da Avenida do Estado, na madrugada de hoje. De acordo com o Corpo de Bombeiros, a corporação foi acionada perto das 3h30 da manhã. A vítima estava dentro do rio com água na altura da cintura. O estado de saúde da mulher ainda não foi informado.
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0: Aqui em 101.7 da Alfa FM, o som meio indie, meio eletrônico da banda australiana Mayan Horror, trazendo brilho para nossa sexta-feira, Glowing. Agora, meio-dia e 19, excelente tarde para você.
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0: O Parque do Povo recebe uma nova edição do Open Jazz no dia 26 de julho, a partir das 11 da manhã. Com a entrada gratuita, o festival reúne Tony Gordon, Jorginho Neto Big Band e Jefferson Rodrigues Quinteto. A programação valoriza a música instrumental e aproxima o público de diferentes vertentes como jazz, soul e blues. O Parque do Povo fica na Avenida Henrique Chamã, número 420, em Pinheiros.
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0: Consideramos justa toda forma de amor. Esse é o Lulu Santos, marcando presença na rádio mais ouvida de São Paulo. 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

0: A trilha sonora da sua vida sempre com você. 10,000 Maniacs e a versão de Because the Night, da Pat Smith. Agora 12:58.
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0: O cantor Milton Nascimento foi internado para tratar uma pneumonia. A informação foi divulgada nas redes sociais dele na manhã desta sexta. Ainda não se sabe o local onde Milton está internado, mas o quadro de saúde é estável. A publicação também afirma que o artista está com todo o suporte necessário e assistido por uma excelente equipe de profissionais. A previsão é que Milton Nascimento receba alta nos próximos dias.
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0: Aqui em 101.7 você curte os clássicos que marcaram gerações, as novidades que merecem ser descobertas. Duran Duran, clássico aí da década de 80, Save a Prayer, e antes ainda Arlo Parks, a jovem cantora britânica com Blades. Agora 1h20, uma excelente tarde de sexta-feira pra você.
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0: Um dos maiores astros da música pop, Lionel Richie, vai voltar ao Brasil no segundo semestre deste ano para um show no Nubank Park, antigo Allianz, em São Paulo. A apresentação está marcada para 19 de dezembro e a venda geral de ingressos começa já na próxima quinta-feira, ao meio-dia. As entradas poderão ser adquiridas na plataforma Eventim. No ano passado, Lionel Richie foi uma das principais atrações do festival The Town.
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0: melhor em músicas nacionais e internacionais em 101.7, Marisa Monte. Beija eu. Agora 1h38, fica aí que na volta tem o rei do pop. 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
2: Uma vida equilibrada é construída por diferentes pilares. Cuidar da saúde mental, praticar atividades físicas, reservar momentos para estar em meio à natureza e manter a música presente na rotina são hábitos que transformam a maneira como enfrentamos o dia a dia. Juntos, eles ajudam a reduzir a ansiedade, fortalecem o corpo, estimulam a criatividade e promovem mais bem-estar. Mais do que investir na saúde de hoje, essas escolhas representam um compromisso com o futuro, favorecendo uma vida mais longa, ativa e repleta de qualidade em todas as fases.
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0: A trilha sonora da sua vida sempre com você. Phil Collins, Do You Remember?
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0: Continuam as dificuldades para quem depende da linha 12 Safira da CPTM. Desde antes das 7 horas da manhã, os trens circulam com velocidade reduzida e maior tempo de parada. Segundo a companhia, o problema é causado por uma falha de sinalização decorrente do furto de cabos entre as estações Engenheiro Goulart e Tatuapé. A CPTM afirmou que a equipe de manutenção segue trabalhando para normalizar o funcionamento da linha 12 Safira.
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0: Duas horas em ponto, eu, Camila Lizac, tô indo nessa, mas tô de volta amanhã, a partir das 3 da tarde, pra te fazer companhia. E claro que eu não te deixo só, Carla Rebelo já tá por aqui. Até amanhã.
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5: Para abrir essa edição aqui da sequência de classe, 2 fenômenos do universo da música norte-americana, a Lady Gaga e o Bruno Mars juntos com Die With A Smile.

O melhor da música brasileira, você também curte aqui na sequência de classe. A gente ouviu com a Zélia Duncan, Me Revelar, são 2h18. Seguimos com a Vanessa Carlton em A Thousand Miles.

Do Escapaud, Someone You Loved. 2h42, agora tem Barbra Streisand marcando presença nessa sequência de classe. Promises. Promises.

0: Sweet Kinda Something, da Viola, encerrando essa sequência de classes. Você ouve a próxima, mais pro finalzinho da tarde, às 5 horas.
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0: O BNDES pede ao Ministério da Fazenda mais recursos para o Fundo de Garantia à Exportação, que vai socorrer as empresas nacionais afetadas pelo novo tarifaço americano de 25%. O Banco Estatal pede a antecipação de mais de 7 bilhões de reais para reforçar as linhas de crédito. O BNDES permite até 100% de financiamento para investimentos, com prazo de pagamento de até 20 anos e juros que variam de 7,9% a 13,5% ao ano. Nas operações de capital de giro, a taxa estimada fica entre 10,2% e 15,7%.
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0: You The Pain, George Michael, aqui no 101.7, essa é a Alfa FM, fazendo a trilha sonora da sua vida.
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0: Se você busca um destino completo para viajar com a família nestas férias de julho, o Hotel Vila Rossa em São Roque é uma excelente dica de hospedagem e lazer. O espaço fica localizado a apenas 50 quilômetros da capital paulista e conta com uma infraestrutura cercada pela natureza da Mata Atlântica. O passeio reúne pensão completa, complexo aquático com toboágua, além de atividades como pedalinho, trilhas e tirolesa, garantindo o descanso dos adultos e a diversão das crianças.
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0: Primeiro grande sucesso da carreira de Sam Smith, Stay With Me, lançado em 2014 no In The Lonely Hours. Aqui também na programação da Alfa, são 3h38.
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0: Mickey Hucknall à frente do Simple Red. A gente voltou no tempo para recordar For Your Baby. São 4:02. Uma ótima tarde.
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0: A partir desse fim de semana, a Caixa Econômica Federal vai transferir de sábado para domingo o sorteio da Mega Sena e de outros concursos. A mudança também vale para a Loteria Federal, Loto Fácil, Quina, Time Mania, Dia de Sorte e Mais Milionária. Os sorteios que aconteciam aos sábados à noite passarão para as 11 da manhã do domingo. O restante do calendário ficará como está.
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0: Ao vivo, mestre Gilberto Gil com a novidade, fechando esse bloco musical que trouxe antes outro encontro maravilhoso. A Natalie Merchant, que na época era vocalista do 10,000 Minutes, e o Michael Stipe do R.E.M. juntos fazendo To Sir With Love. 4h20, boa tarde, Alfa FM, a trilha sonora da sua vida sempre com você.
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0: O Parque Vila Lobos recebe no dia 26 de julho o Festival Energyland. A programação começa às 6h30 da manhã, reúne corrida de 5 quilômetros, aulas de yoga, meditação e atividades de pilates, HIIT e preparação muscular. Entre os participantes estão Paulo Junqueira, Ale Toledo e Cláudia Faria. As inscrições estão abertas no site festivalenergyland.com.br.
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0: Sempre com você e agora também com Shawn Mendes, Heart of Gold.

0: Esse é o Shabuzi com Good News. Agora são 4h43. 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

0: Sheeran, muito bem acompanhado da Beyoncé com Perfect. 5 e 3, um bom final de tarde. Vem aí, sabe o quê? Mais uma edição da Sequência de Classe.
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1: Ao longo dessa edição aqui da Sequência de Classe, a gente vai poder ouvir a diva Gloria Gaynor. Vamos curtir também Bruno Mars. Vai passar por aqui John Mayer e muito mais. A gente começa simplesmente com Beatle, Sir Paul McCartney, No More Lonely Nights.

Os grandes nomes da música mundial você ouve aqui na sequência de classe. A gente curtiu o Tina Turner com Typical Male, antes teve o Jason Mraz, 5h23 e Kim. E quem aparece por aqui agora é o Bruno Mars com Treasure.

John Legend com All of Me. E a gente vai agora pro ano de 2012 em companhia do John. Agora sim, John Mayer. A gente ouviu John Legend. São 5h38 e a gente recorda Shadow Days.

0: The Swims, fechando muito bem essa edição da sequência de clássico God Went Crazy. E já já, sabe o que que tem? Alfa Ilustrada, não sai daqui.
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0: Entre as principais notícias do dia, o presidente Lula afirma que só vai comentar o tarifaço dos Estados Unidos sobre produtos brasileiros depois que o presidente americano Donald Trump se manifestar a respeito. Hoje, durante um evento no Rio de Janeiro, o petista disse que contra o Brasil, ninguém ganha mentindo. A taxa de 25% sobre parte da produção nacional começa a valer a partir da próxima quarta-feira. Bom, na nossa programação cultural, eu já vou te falar do show do Harry Styles no Morumbi. Tem também a apresentação de Ana Gabriela na Casa Natura Musical e a peça sobre Clarice Lispector em cartaz no Teatro Safra. Tudo isso aqui no Alfa Ilustrada. Musicalmente, a gente começa com o James Morrison em My Dreams.

Bruce Hornsby, The Way It Is, 6h13, hora da nossa primeira dica cultural aqui do Alfa Ilustrada. Destaque da nova MPB. A cantora e compositora Ana Gabriela vai fazer hoje um show celebrativo do álbum baseado em fatos reais, versão deluxe, lançado nesse ano. A apresentação está marcada para as 9h na Casa Natura Musical. O trabalho reúne músicas inéditas, entre elas Disco Voador, gravada com Vitor Cupertino, do grupo Os Garotim, e ainda incorpora a canção Desnecessário, uma parceria com Carol Biazin. Para comprar ingressos, acesse casanaturamusical.com.br.

0: da presença do Robbie Williams com Phil. São 6h21, já eu tô de volta com mais música e mais dicas culturais.
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2: Antes de assistir a Odisseia do Christopher Nolan, filmaço que chegou aos cinemas, tem algumas coisas que você precisa saber, tá? Claro, pra quem não leu Homero, né? Bom, tudo começa com Homero, que é um poeta da Grécia Antiga, que viveu há quase 3 mil anos e escreveu duas das obras mais importantes da literatura ocidental, a Ilíada e a Odisseia. A Ilíada vem primeiro e acompanha apenas um recorte da Guerra de Troia, que durou 10 anos. Ali estão personagens como Aquiles, Heitor, Helena, também o Odisseu, mas ainda não como protagonista. A Ilíada termina antes do episódio do Cavalo de Troia, que deu fim à guerra, e a Odisseia começa justamente depois da queda de Troia. Então, depois da vitória dos gregos, Odisseu parte para casa e é aí que começa o filme do Nolan. Só que vira uma jornada de 10 anos também, né? Gente, Nolan fez um filme grandioso, impecável, que só ele, eu acho que é capaz de fazer. Eu amei. É isso. Se quiser mais dicas ou falar comigo, me segue no Instagram, @RenataBoldrini. Tô indo, mas eu volto. Sou Renata Boldrini, com as notícias do cinema.
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Michael Jackson aqui no Alfa Ilustrada, Man in the Mirror. E o monólogo Simplesmente Eu, Clarice Lispector, teve a temporada prorrogada até 30 de agosto no Teatro Safra. Com concepção, adaptação, direção e atuação de Beth Goulart, o espetáculo mergulha no universo de Clarice Lispector a partir de depoimentos, entrevistas, cartas e trechos de obras. A sessão de hoje é logo mais às 8. Os ingressos estão à venda pela plataforma Simpla.

0: som do Duran Duran, Alfa Ilustrada, Come On Down. Boa noite, 6h42.
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Blocks com Coldplay aqui no Alfa Lustrada. Faltam 6 para as 7. Vamos para a nossa última dica de hoje. Harry Styles inicia hoje no estádio do Morumbis a passagem da turnê Together Together por São Paulo. A série de 4 apresentações acontece hoje, amanhã, 21 e 24 de julho, e divulga o álbum Kiss All The Time, lançado em março desse ano. O repertório deve reunir músicas do novo trabalho e sucessos, como Golden, Watermelon, Sugar, Sign of the Times e As It Was. A apresentação acontece às 8h45. Os ingressos estão disponíveis na plataforma Ticketmaster.

0: A gente ouviu o sucesso dos Beatles aqui na versão do Cliff Richard, And I Love Her, fechando o Alfa Ilustrada. Eu sou a Carla Rebelo, também tô indo nessa. Na segunda-feira eu volto a partir das 14h. E quem já tá por aqui, louca pra te acompanhar, trazendo já de começo mais uma edição da Sequência de Classe, é a Sandrinha de Carlo. Valeu, um bom final de semana e até segunda.
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3: Como prometido, hoje eu volto sobre aplicativos que ajudam deficientes físicos em viagens. Seja de turismo, seja de negócio. Eu começo pelo Google Maps, que tem sido aperfeiçoado pelo norte-americano Sacha Blair Goldson, engenheiro de software. Sasha ficou paraplégico em 2009 quando um galho de árvore de 45 quilos caiu sobre ele no Central Park em Nova York. Agora, o Google Maps fornece orientação por áudio sobre ruas e estações de ônibus, metrô e trens acessíveis. Preste atenção nesse número. A Organização Mundial de Saúde estima que 1 bilhão e 300 milhões de pessoas, 16% da população mundial, sofrem de alguma deficiência significativa. Hoje eu cito 4 aplicativos dos Estados Unidos que podem inspirar empreendedores aqui no Brasil. Anote os nomes: Wheel the World, Roll Mobility, Ivy, Scott Root e Be My Eye. O Be My Eyes significa Seja Meus Olhos. Foi criado por Hans Winberg, que é cego. Ele já cadastrou mais de 10 milhões de voluntários para ajudar pessoas como ele ou com baixa visão. Juntos, eles falam 185 idiomas diferentes, inclusive o português. E você, claro, pode colaborar. O site tem quase 1 milhão de usuários. O usuário acessa o aplicativo e é conectado a um voluntário no seu idioma. Venha me visitar em @crisarcanjo no Instagram. Afinal, empreender abre os olhos, já não é? E com certeza, liberto.
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1: Noite gostosa aqui na Paulista, viu? 19 graus a partir de agora. Eu, Sandra de Carlo, te acompanho. Vamos juntos até a meia-noite? Já embalados quase para o nosso final de semana, sextamos por aqui. Pela frente, mais uma edição da nossa sequência de classe, trazendo nesta edição uma hora direta de música. Tem Rod Stewart, tem o nosso ouvinte maravilhoso, Tom Spade, está sempre aqui na sintonia. A banda Chic tem por aqui também Jennifer Lopes, Ana Vilela, Damian Rice. Eu já começo muito bem com a

Levada boa do Gianni Ningonda aqui na nossa noite, na sequência de classe. Ó, pra gente já entrar no clima, hein? 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Os grandes lançamentos também, viu? 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

Na Alfa, Ana Vilela, com esta canção que traz a relação com o tempo, né? Canção gostosa, Trembala. 7h42, é um prazer ter você aqui na Alfa. A gente segue com a nossa sequência de classe.

0: Uma das minhas músicas favoritas dele, Jorge Vercillo, Mona Lisa, ele que está percorrendo o Brasil aí com a turnê JV30. Fechando a nossa sequência de classe, obrigada pela sua boa companhia, tá chegando o nosso By Night.
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6: E que noite, viu? Tá uma noite super gostosa aqui na Paulista. Você já olhou pro céu, 19 graus. Por aqui a gente traz a trilha sonora para embalar a sua sexta-feira e também já o seu fim de semana. A gente tem pela frente grandes dicas de cultura e lazer, tem dicas de show, tem exposição, dia da lasanha, já já te conto tudo. Tem um arraiá bem bacana, já já também te conto tudo, é lá no Memorial da América Latina, é o Festival do Morango. E claro que a trilha sonora está incrível, eu já começo muito bem com a banda irlandesa U2.

Música de qualidade o tempo todo e boas dicas. Aliás, que dica gostosa agora. Anota aí, viu? Dia 29 de julho é comemorado o dia da lasanha. Aí eu trago aqui para você duas dicas para quem gosta da boa gastronomia italiana. No Jardins, o Ristorantino é referência em cozinha italiana clássica, com ambiente sofisticado e uma das adegas mais completas da cidade. Já no Itaim Bibi, o Morena Cucina, o Marena Cucina, aposta em um clima acolhedor inspirado na região que traz aí o melhor, né, da culinária italiana. E foi recomendado pelo Guia Michelin em 2026. Então é o Marena Cucina e também o Ristorantino. Duas referências na cozinha italiana para você saborear uma boa lasanha.

0: Som com Roxette na nossa noite, 8h32.
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trilha sonora perfeita aqui na nossa noite. Ouve só, a atriz e cineasta Helene Inês, de 84 anos, será tema da série Ocupações do Itaú Cultural a partir do dia 22 de julho, viu? Conhecida pela atuação libertária, a artista baiana escreveu um nome na história do cinema novo e do cinema marginal. A exposição, guiada pela voz de Helena, reúne materiais históricos, registros inéditos, tem fotos, vídeos, documentos, instalações e trabalhos recentes da cineasta. O Itaú Cultural fica na Avenida Paulista, número 149, e funciona de terça a domingo com entrada gratuita. Aproveite!

0: McDonald's aqui na nossa noite, no nosso By Night. São 8h54. Ótima noite pra você.
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3: Na hora de trocar os pneus, muitos imaginam comprar 3 novos e usar o step que estava novinho no porta-malas. Mas novinho é relativo. E eu acho pouco provável a possibilidade de utilizá-lo, porque o step pode estar novinho, porém ele vence por prazo. Até na prateleira da loja ele pode expirar, igual remédio. Então examine-o para verificar se não há pequenas trincas ou fissuras na borracha. E verifique na banda lateral a data de fabricação. Logo depois das letras DOT, vem 4 dígitos, como por exemplo 1521, o que significa que ele foi produzido na 15ª semana de 2021. Então, até 5 ou 6 anos de fabricação, sem problemas. Daí pra frente, até os 10 anos, dá pra usar sem grandes riscos.
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